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Ricardo Fajou, a melhor vem aqui, não é, Mary? Me dando um anjo, bem ligado, Fajou, a melhor vem aqui, não é? 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